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Álcool e prazer, DJ Telly com o Wet Bad Gang aqui a tocar na tua cidade FM. Já são 7 da manhã. O meu nome é Pedro Góes e faço-te companhia neste sábado até às 11 da manhã com muita, muita música. Vamos arrancar com o Olivia Rodrigo, Drop Dead.

Pedro Sampaio e Melody com Jet Ski aqui a tocar na tua Cidade FM. Um banger de verão, um banger completamente discoteca, e toca aqui na tua Cidade FM. Vai tocar agora também um banger deste Mundial, Shakira e Burna Boy com...

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Plutónio com Interstellar aqui a tocar na tua cidade FM. O meu nome é Pedro Góes e posso garantir-te muito boa música. Vai tocar Black Eyed Peas com Mamacita, Relíquia do 2T, Vague com Talvez Você Precise de Mim e muito, muito mais. Por agora é à tua, Luís Trigacheiro e Bubas Finho. Tu na tua. Noite escura.

Relíquia do 2T. Eu nunca digo o nome das pessoas que cantam esta música, portanto vou dizer hoje. É DJ Gu, MC Vine 7, MC Tuto, MC Joãozinho VT. E é Relíquia do 2T aqui a tocar na tua cidade FM. Vais contar também com Jason Derulo, If I'm Lucky, Rain Dance de David Thames e muito, muito mais. Por agora é Taylor Swift, só se quiser.

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Yuga e Soul com Jamiecam Bam Bam aqui a tocar na tua cidade FM. O meu nome é Pedro Góes, dou-te as melhores músicas por aqui até às 11 da manhã. Pink Petras, Zara Larsson, Calvin Harris, Dua Lipa, Loner Johnny, Plutónio e muito, muito mais. Por agora vai Bad Bunny, Debbie tirar umas fotos.

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1: Ok, muito bom dia. É o seguinte, o Arthur descobriu uma conta de uma pessoa chamada João Descalço no TikTok. O Arthur faz parte do programa Acorda, que acontece de segunda a sexta, das 7 às 11 da manhã, comigo, o Arthur, e com a Joana Miranda. O programa é muito peculiar e esta semana o Arthur descobriu então este rapaz chamado João Descalço, que pratica uma coisa desde 2014 chamada descalcismo. Vamos ouvir o que é que é.
2: Malta, uma ronda de coisas da internet que me fascinam. 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
3: Olá, maltinga, aqui estou eu descalço numa...
4: Sim, já vi.
2: Ah, já te apareceu?
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2: Isto é um senhor que pratica o descalcismo. 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
1: 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Tu não achas que ele era contra entrar descalço numa casa de banho público? 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Tu achas que ele era contra o descalcismo?
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1: Yeah, é de facto surreal. É de facto surreal. Todo este programa é surreal. Se quiseres um programa assim, já sabes, é aqui na Cidade FM, são as manhãs, é das 7 às 11, de segunda à sexta, comigo, Arthur Simões e Joana Miranda.

Vizinhos com pôr do sol aqui a tocar na tua cidade FM. Eles que, reparei no outro dia no Instagram, meteram um post no Instagram com as datas todas que estavam a fazer este ano. Eu contei, até ao dia de hoje foram 85 datas. Posso-me ter enganado, posso ter contado uma a mais, uma a menos, mas eu vi 85 datas. Que insano. Por agora, quem também deve fazer muitas, mas mesmo muitas datas, é o Ivo Rodrigo com Drop Dead, só se quiseres.

Chico da Tini e Lucas Maia com mais um sucesso. É a última dança aqui a tocar na tua cidade FM, onde vai tocar Plutónio com vergonha na cara. Que banger! Taylor Swift com The Fate of Ophelia e por agora DJ Telly e o Wet Bad Gang em álcool e prazer. Vamos a isso.

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1: Muito bom sábado e boa viagem. O meu nome é Pedro Góes, esta é a minha despedida. Segunda-feira, a partir das 7 da manhã, estou de volta ao Acorda. Está a ser um mês de agosto muito, muito, muito fixe. Estou a fazer Acorda, o programa que costumo fazer também no inverno, no verão, na primavera, no outono, em todos os meses, mas no verão está a ser especialmente fixe. As pessoas estão de férias, as pessoas estão a regressar de férias, estão a ir de férias, estão todas muito contentes. O sol está a raiar, está a ser muito, muito giro. E nós voltamos na segunda-feira, a partir das 7 da manhã, para te fazer companhia até às 11 da manhã. Sou eu, Pedro Góes, juntamente com Arthur Simões e com Joana Miranda. Tchau, tchau.

Olivia Rodrigo com Stupid Song nesta manhã de sábado. Olá, o meu nome é Maria Morango, sou eu quem te faz companhia até às 4 da tarde. E para arrancar este dia maravilhoso, dedico esta a todas as noivas que casam hoje. Ray com Where Is My Husband.

Vizinhos com Casar é para Esquecer, uma canção que não casa nada bem a um sábado, não é verdade? Se por acaso vais a caminho de um casamento, espero que te divirtas, que tires muitas fotografias e que peças ao DJ para...

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1: Bom dia e bom sábado. Continuas comigo, Maria Morango, até às 4 da tarde, neste sábado espetacular. Que bom fim de semana, não é? Olhem, durante esta semana falei sobre muitas coisas no meu programa. Tu que estás a ouvir e se calhar nunca me apanhaste, das 11 até às 4 da tarde, todos os dias, falo sempre de muita música e fun facts e também de moda. A semana passada falámos sobre um gesto muito bonito que a Olivia Rodrigo teve. Primeiro que tudo, eu ando completamente viciada em Olivia Rodrigo. Foi uma artista que me demorou muito tempo a entrar, mas desde que ela lançou o último álbum, You Seem Pretty Sad for a Girl So In Love, eu fiquei apaixonada por ela. Apaixonada pelos videoclipes, pelas canções, pelas letras, mas, acima de tudo, por Olivia Rodrigo andar a demonstrar que é uma verdadeira mulher. Esta semana, uma miúda de uma universidade de Alabama, uma miúda que eu já não me recordo do nome, fez um TikTok a dizer que gostava de continuar a estudar, mas que não tinha dinheiro para o fazer, para continuar. Que estudar era aquilo que ela mais gostava de fazer, mas que infelizmente não tinha dinheiro de família para conseguir ajudá-la. Ora bem, Olivia Rodrigo apanhou este vídeo no TikTok e enviou-lhe uma DM e logo, mas logo a seguir, disse assim: olá, não sei quantas, que eu não me lembro do nome, não me recordo, gostava muito de te ajudar e se me deixares pagar os teus estudos, eu gostava muito. E a miúda aceitou e achei isto de uma maturidade espetacular da Olivia Rodrigo, porque ela acaba por ser uma miúda tão jovem e ter já este tipo de ação, não é? Ou seja, este tipo de ajuda para com as miúdas que também estão atrás dos sonhos dela, achei espetacular. Às vezes nós esquecemos que estudar é efetivamente um privilégio e Olivia Rodrigo usar a sua riqueza para instruir mulheres, achei ainda mais maravilhoso. O que é maravilhoso também são as músicas que vêm a caminho. Vais poder ouvir o Justin Bieber com Peaches, mas antes o senhor que vai correr até Alvalade é o Plutónio com Interstellar. Fica comigo até às 4 da tarde porque vamos falar de muita música.
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1: E cá sigo eu deste lado, a tua bestie Maria Morango. Há pouco falávamos de dinheiro e como a Olivia Rodrigo ajudou uma miúda a poder continuar os seus estudos. E agora venho falar sobre um casarão que está à venda. Portanto, eu agora vou falar para os ricos, está bem? Milionários, bilionários. Bem, toda a gente sabe, ou se tu não sabes, eu sou a maior fã de Rosalía. Fui inclusive até à listening party da própria, do álbum Lux, até a Barcelona. Fui a única portuguesa a ir até lá ver e ouvir o álbum ao vivo com a própria lá presente. Bem, não sei se tu te recordas, mas Rosalía namorava há uns anos atrás com Raúl Alejandro. Inclusive estiveram noivos. E, ao que parece, a casa que ambos compraram agora está à venda. E quando eu vos falo da casa mais bonita do mundo, é mesmo a casa mais bonita do mundo. Eu diria até que era a casa dos meus sonhos. A casa tem cerca de... A casa não, isto é um palácio, na verdade. Estou aqui a ver fotografias. Se pesquisares na internet, chama-se La Morera. E fica em Montserrat. Isto é um sítio muito perto de Barcelona. Fica na Catalunha, na verdade. Pronto. Esta casa tem cerca de 30 hectares, 10 habitações, 10 quartos, vá, uma piscina e imensos jardins, já os terraços, tem imensos azulejos, tem imensa vibes de Gaudi. Bem, a casa é linda de morrer, eu nunca vi uma casa tão bonita. Podes pesquisar na internet, La Morera, a Casa da Rosalía. Bem, e adivinha qual é que é o valor desta casa? Porque é muito barata. Eu até acho que é barata, por acaso, para o tamanho da casa. 2.2 milhões de euros. Pronto, é isto, coisa barata, coisa de rico milionário. Se por acaso forem milionários e a comprarem, convidem-me porque eu quero ir. Vale? E pronto, há histórias de amor que, pronto, que deixam estas fortunas. Bem, a casa, eu estou aqui a ver fotografias da casa e estou mesmo apaixonada. Enfim, nem vou olhar para isto porque eu vou ser pobre para o resto da vida. Mas olha, é rica em amor e rica em música nova. Quem te faz companhia agora é o Artemas Alex.

Ao som dos amigos Missy Mouse, Wet Pad Gang, é onde lá a tocar na tua Cidade FM. Estás comigo, Maria Morango, e na próxima hora vamos falar sobre a forma como as pessoas entram para o mar. Diz-me como é que entras para o mar e dir-te-ei quem és. Olha, este de certeza que entra sempre é mortal. Bands and Beautiful Things, não saias daí.

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posso dar-te algumas teorias minhas. E bastante parvas, tenho a dizer. Mas eu tenho uma teoria. E isto serve para quem está a ir para a praia agora. Eu acho que as pessoas dizem muito pela forma como entram no mar. E é já a seguir que falamos sobre isso.

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1: 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Bom dia e bom sábado. Se vais a caminho da praia, ora bem, este tema é para ti. Eu tenho uma teoria e a minha teoria é: diz-me como é que entras na água e dir-te-ei quem és. Ora bem, eu acho que diz muito da nossa personalidade a forma como nós entramos no mar. Ou seja, se tu és daquelas pessoas que entra a correr para o mar sem pensar, é porque tu és maluco, és como eu, nunca pensas na vida, arriscas, vais de cabeça e pronto, bora lá. Depois há aquelas pessoas que vão assim devagarinho, não é? Molham o pezinho, molham o joelho, depois entra a cintura e só passado uma hora e meia é que dão um mergulho. E isso para mim são pessoas responsáveis, são cautelosas, fazem as coisas com carinho, não é? Que não... E por isso, eu quero saber se tu concordas com isto. E primeiro que tudo, eu quero saber como é que tu entras para o mar. 911-911-978, como é que tu entras no mar? Se vais a correr, se entras primeiro um bocadinho, molhas o braço e mergulhas, se nunca mergulhas, se nunca vais à água, eu vou dizer-te como é que é a tua personalidade. Eu sou o guru do mar. O guru do mar. 911-911-978. Diz-me como entras no mar e eu dir-te-ei quem és. Agora ouves os teus artistas favoritos. A caminho tens Olivia Rodrigo com Good For You, mas antes os amigos Richie Campbell e Plutónio é a C'est La Vie. Não saias daí.
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1: E continuas com a tua perita em saltos de mergulho de sereia. Estou brincando. Ora bem, estamos numa rubrica de seu nome, diz-me como entras no mar e dir-te-ei quem és. Hoje quero descobrir uma coisa muito importante, que é como é que tu costumas entrar no mar. Sim, porque a forma como tu entras no mar diz muito mais sobre ti do que aquilo que tu pensas. Quem é que criou esta teoria? Eu própria. Manda-me a tua técnica. Se entras a correr, se vais devagarinho, entras de uma vez, molhas primeiro os pés, ficas 20 minutos à beira-mar, eu quero saber. 911-911-978. Já estou aqui a receber algumas mensagens. O Tiago Pereira já me enviou uma mensagem que diz que entra na água e começa logo a nadar. Olha, Tiago, eu vou-te já dizer que tipo de pessoa és tu, está bem? Eu acho que tu és prático, és descomplicado, não estás ali para cerimónias, chegaste, entraste e foste logo nadar. Provavelmente também és aquele tipo de pessoa que numa viagem diz tipo, está tudo ok, eu resolvo, bora. E eu gosto de pessoas como tu, percebes? Agora, já a Marisa mandou uma mensagem a dizer que é daquela que grita quando entra na água. E assim, eu acho que tu és dramática, baby. Tu és bastante dramática, mas és aquela dramática que é divertida de se ver, porque precisas de que toda a gente saiba que estás a sofrer. E precisas de ajuda e que te levem ao colo. Eu acho isso

911-978. Continuem a enviar como é que entram na água, porque eu acho que isto diz imenso da personalidade das pessoas. Isto é um teste que eu tenho, juro. Bem, eu por acaso, eu gostava era de saber como é que a Bárbara

0: a Tinoco entra na água. Eu, por acaso, até acho que ela vai devagarinho. Ela não é daquelas que vai à maluca. Ela vai assim, porque ela é responsável, não é? Ainda por cima, agora que a mãe, estou a sentir a Bárbara a ser muito mais chilada. É ela mesmo que ouves agora. Bárbara Tinoco, com chamada não atendida.
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Continuas comigo, Maria Morango, e já a seguir vamos falar sobre os teus animais de quatro patas. Se o teu animal pudesse ter a voz de um famoso, qual é que seria? 911-911-978. Será que podia ser o Chico da Tina? Estás a ouvir a Vícios na Cidade FM? Mas já sabes, só se quiseres, não saias daí. É tanto

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1: Continuas comigo, Maria Morango, até às 4 da tarde, agora prontíssima para falar dos teus animais. Aliás, dos nossos animais de quatro patas. Se os nossos animais, os nossos cães, gatos, periquitos, coelhos, o que vocês quiserem, tivessem a voz de um humano famoso, qual é que seria? 911-911-974. Isto porque Bad Bunny acaba de aparecer na Vogue, ok? Acaba de aparecer na Vogue para cães, que é a Dog, começa com o dedo Dog. Aparece

0: ruivas, fica muito feliz. Porque eu sou também. Ora bem, e nesta entrevista da Doug, perguntaram ao Bad Bunny qual é que seria a voz da Sansa se ela fosse uma pessoa famosa. Qual é que era a voz de Sansa, uma voz humana? O Bad Bunny respondeu, e é já a seguir que te vou dizer qual é que é a voz da famosa, da atriz famosa que Bad Bunny gostava que Sansa, a sua cadela, tivesse. 911-911-978, eu quero saber que voz é que o teu animal de estimação poderia ter também. A chegar tens The Weeknd, mas primeiro está a chegar o dono da Sansa, Bad Bunny, com David Ramos Fotos. Não sei, vem.
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1: Maria Morango, contigo até às 4 da tarde, agora a falar de um tema importantíssimo. As vozes dos nossos animais. Espera aí, vou-te dar contexto primeiro. Ora bem, Bad Bunny acaba de ser a capa da Vogue. Na verdade, não é da Vogue, é da Vogue para cães. Ou seja, é a Dog. E não apareceu sozinho. Apareceu com a sua cadela de 4 anos, uma beagle chamada Sansa, inspirada na personagem de Game of Thrones, a Sansa Stark. Primeiro que tudo, deixa-me já dizer que amei saber que Bad Bunny ama ruivas. Visto que eu sou uma, portanto, estamos em sintonia os dois.

se a Sansa tivesse uma voz, era a voz da Cameron Diaz. E eu achei isto genial. E por isso, a pergunta que eu te quero colocar, e que já coloquei há pouco, é: se o teu animalzinho de estimação tivesse uma voz de uma pessoa famosa, qual seria? Tenho aqui o Tiago Silva que me disse assim: Maria, se o meu cão tivesse voz, eu amava que fosse a do Chico da Tina. Bem, eu acho que isto é das melhores. Ter um cão com a voz do Chico da Tina era inacreditável. Eu acho que se eu tivesse uma cadela, que eu gostava de ter uma cadela, eu gostava que ela tivesse a voz da Rosalía. Imaginem: Olá, dona, por favor, me podes dar um chorrito? Me podes dar comida? E hablar kikichu? Eu ia amar. Bem, a me pensar. Já não falava com mais ninguém, ficava a falar com a minha cadela para o resto da vida.

78. A minha pergunta é: será que teria a voz do Blue Eye? Será que tinha a voz do Julinho KPSD? Uma coisa eu tenho a certeza: os animais e as crianças são a melhor coisa do mundo. Fazem bem, não é? Mete esta

E bom sábado, acabaste de ouvir os amigos Missy Mouse e os Wet Bad Gang. Olha lá, se ainda não viste este videoclipe, devias vê-lo. Está com uma vibe de verão inacreditável. Estou contigo até às 4 da tarde, mas já sabes, só se quiseres, quem te faz companhia agora é o Wiz da Mac com Bees and Honey e Show Me Love. Show Me Love.

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1: Boa tarde e bom sábado. Maria Morango ainda deste lado. Há pouco falávamos de viagens. Que bom que seria do nada ter dinheiro para ir à Jamaica. 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

0: 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A seguir, vais-te pôr a par de música e das tuas favoritas. Vais ouvir Tate McRae com Greedy, mas antes, a música do Mundial, Shakira com Burna Boy, com Dai Dai, a não seres daí.
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1: E continua a tua bestie deste lado, Maria Morango, até às 4 da tarde. E agora trago-te uma dica de amiga para quem quer ficar hoje a panar em casa. Sim, eu disse panar. Se quiseres e se te apetecer ficar em casa a ver filmes ou séries, eu tenho algo muito melhor. Chama-se Terapia de Segunda. Segunda-feira temos novo episódio aqui em direto a partir das 10 da noite. Não posso dizer ainda quem é o convidado porque é surpresa, mas temos episódios para ver, para pôr em dia. A última convidada foi Joana Marques e tenho a dizer que está de partir o coco a rir. Eu adoro esta expressão, é verdade, está com muita graça. Se ainda não viste, vai ver. Tens também episódios com César Mourão, Ana Sofia Martins, Rui Pedro Silva, tantas pessoas, portanto é passares pelo nosso canal do YouTube. Até lá, ficas a ouvir as tuas músicas favoritas. Chega agora o grande e o enorme Eminem. Esta que é a Houdini. Eu adoro esta.

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Estava para ver o pôr do sol no Alentejo, não vou mentir. Foram os vizinhos com o pôr do sol. Um grande beijinho para quem ainda está de férias e se encontra no Alentejo. Seguimos viagem com uma das minhas favoritas, é o Belé com Não Tiene Sentido.

mais música portuguesa, Chico da Tina com Lucas Maia, Última Dança. Daqui a nada vou-te contar uma história muito bonita que envolve a Olivia Rodrigo e uma fã. Tenho a certeza que vais adorar. Segues agora a viagem com ela, é a Stupid Song.

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1: Ora, muito bem, espero que estejas a ter um ótimo fim de semana. Aliás, um ótimo sábado. Eu estou a amar estar aqui contigo. E para te animar e encher o teu coração de esperança neste mundo que está meio caótico, trago-te uma história muito bonita que envolve Olivia Rodrigo e uma fã. Olha, imagina seres estudante, estás na faculdade e a faculdade é a coisa que mais gostas de fazer na vida. Sim, isto é estranho, mas acontece. Há pessoas que gostam mesmo de estudar. Isto aconteceu com uma aluna de uma universidade de Alabama. Publicou um TikTok no seu... Pronto, publicou um vídeo no seu TikTok, na sua página TikTok, a dizer que o que mais gostava na vida era de estudar e que não tinha dinheiro para o fazer. Ora, este TikTok foi parar às mãos de Olivia Rodrigo, que automaticamente lhe enviou uma DM a dizer: olha, posso-te ajudar? Deixas-me pagar-te os teus estudos para que tu possas continuar a fazer aquilo que tu mais gostas? Se fosse ao contrário comigo, eu também ia ajudar e ia amar que me ajudassem a ir atrás da música. Dito e feito, Olivia Rodrigo pagou os estudos todos desta miúda. E eu acho isto uma maturidade inacreditável. Agora, não sei quantos anos aí, ao certo, tem Olivia Rodrigo, mas acredito que entre os 20 e os 23. E acho que isto é de uma maturidade. Portanto, olha, eu fiquei feliz de ver esta história e espero que tu também tenhas gostado. Realmente estudar é um privilégio e nem todas as pessoas têm. Portanto, se estudas ou estudaste, agradece, porque há muitas pessoas que não o conseguem fazer. Muito bem, estou quase saída, mas antes vou-te dar as tuas músicas favoritas. A caminho tens Raul Alejandro, Todo de Ti, mas antes Bad Bunny com Debi Tirar Más Fotos.
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1: Ora bem, vou-me pôr na alheta. Está na hora, vou-me embora. Vou-me embora, mas vou-me embora contente. Como tu sabes, adoro-te fazer companhia a esta hora. Todos os dias, se eu pudesse ser isto, toda hora. Mas pronto, vou descansar também. Já sabes que regresso na próxima segunda-feira, de segunda à sexta, Maria Morango, das 11 até às 4 da tarde, à altura do teu dia, que ficas a par de todos os fun facts musicais, de moda, de pop culture, de dicas de amiga, eventos culturais. Portanto, já sabes que todos os dias, de segunda à sexta, tem

Quem te faz companhia agora é o senhor que está quase a pisar terras lisboetas. É ele, The Weeknd, que pisa os palcos dia 5 e 6 em Lisboa. Um grande beijinho e até segunda-feira. The Weeknd com

0: Five, nine, David Tam's Scoring Dance é a quinta faixa do terceiro álbum do estúdio de Dave, The Boy Who Played the Harp, e acabou de tocar na Cidade FM. Bom fim de semana, obrigada por estares e desse lado, as próximas 4 horas são por minha conta. Leonor Carvalho, então, a dar-te a melhor música até às 8 da noite.
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0: Anda daí, temos muito que falar. Álbuns que estão mesmo quase aí para acompanhar este teu regresso à vida real, que eu sinto que acontece sempre em setembro. 2 casamentos no mesmo dia, como é que se decide enquanto convidada aonde vamos comparecer? E MTV VMAs estão aí à porta dia 27 de setembro deste ano, ok? Falta um pouco mais de um mês e, portanto, falamos dos nomeados também, os quais ficámos a conhecer esta semana. Já daqui a pouco há a música com W Sound, Billy e Ouvi On The Drums, ouves lá plena, para já e diretamente de São Tomé e Príncipe, para o mundo, Irmãos Calema, com Amar Pela Metade.

Os vizinhos com casar é para esquecer a tocar na Cidade FM, mas é precisamente do contrário que falamos hoje na emissão, na próxima, ainda não esta hora, mas na próxima. Casar não é para esquecer. Para esquecer é ter dois casamentos no mesmo dia. Isso sim pode tornar-se um problema. Eu digo-te, dou-te já o antídoto para resolver tudo. Não é o fim do mundo, pode parecer, mas há uma solução bastante fácil. Eu acho que é mesmo que a pergunta, quem são os vizinhos para dizer casar é para esquecer, não é? Quer dizer, a quantidade de noivos que de certeza que me ouvem neste momento e que estão, bem... Acabámos de despender não sei quantos milhares de euros para o nosso casamento. A sério, vizinhos, a sério que tinham de dizer isso. Não é mesmo para esquecer. Para esquecer é o dinheiro que despendemos para o casamento. Acho que é mais isto. 15 minutos de música, seguida para já, Pedro Sampaio com Melody, Jet Ski.

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1: Cidade FM, bom fim de semana e obrigada por estares e desse lado. Já sabes que é comigo, Leonor Carvalho, que contas até às 8 da noite. E eu não quero ser esta pessoa. Aproveitemos o verão, que ainda não acabou e que ainda fica aqui um bocadinho connosco. Mas a verdade é que a vida real, como eu lhe chamo, está a chegar. E por vida real, entenda-se, setembro. Regresso ao trabalho, às aulas, regresso à rotina. Uma palavra que às vezes é tão chata, mas que também é tão necessária. E portanto, os grandes eventos também voltam com este regresso à vida real. Neste caso, a cerimónia dos MTV Video Music Awards 2026, no dia 27 de setembro deste ano. Foi esta semana que passámos a conhecer os nomeados e é sobre isso que te falo já a seguir. Antes disso, Chico da Tina com Vícios, também Zé Filipe e Ana Castela para ouvi-los, mas só se quiseres.
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Bom fim de semana ao som da Cidade FM e obrigada por estares aí desse lado. O meu nome é Elinor Carvalho, até às 8 da noite a fazer-te companhia. E agora, em jeito de rescaldo do que se passou esta semana, foi na terça-feira que passámos a conhecer a lista de nomeados dos MTV VMAs 2026. No total, 7 dos 8 artistas com mais nomeações este ano são mulheres, sendo que é Madonna quem lidera a lista, indicada a 11 categorias, incluindo Vídeo do Ano por Confessions to the Film, Artista do Ano e Canção do Ano com Bring Your Love. Mas não acaba aqui, é também uma possível vencedora da melhor colaboração, dança, direção, direção de arte, cinematografia, edição, coreografia e efeitos visuais. É muita coisa. Segue-lhe Taylor Swift, que também se destaca com 9 nomeações. O single The Fate of a Filia está na corrida ao VMA de Vídeo do Ano, Melhor Pop e Melhor Cinematografia, e está também nomeada para Artista do Ano. Ariana Grande e Sabrina Carpenter fecham o top 3 com 7 nomeações cada. Bruno Mars, Pink Panthers e Zara Larsson estão na corrida a 5 galardões, enquanto Lisa soma 4 nomeações. O destaque vai mesmo para a rainha da pop, que com 68 anos é indicada 11 vezes, como disse anteriormente. Desde o início da carreira esteve sempre nomeada, Madonna, para estes prémios. Soma, na verdade, 19 galardões e em 86 tornou-se na primeira artista feminina a receber o prémio Video Vanguard, o maior prémio honorário entregue nos VMAs e que se destina a celebrar o impacto profundo e as contribuições históricas de artistas e realizadores na arte dos videoclipes e na cultura pop. Caso Madonna vença em todas as categorias a que está nomeada, vai igualar os feitos de Beyoncé e Taylor Swift como uma das artistas mais premiadas na história dos VMAs. Esta que ouvimos então é Bring Your Love, canção do seu último álbum Confessions on a Dance Floor 2, uma colaboração com Sabrina Carpenter, nomeada para Música do Ano e Melhor Videoclipe de Colaboração. Para sabermos o desfecho, é esperar até dia 27 de setembro de 2026. O evento será transmitido pela MTV em direto de LA, no Peacock Theatre, numa cerimónia que contará com várias apresentações ao vivo. Já não falta assim tanto. Bring Your Love, de Madonna e Sabrina Carpenter, deste último álbum, Confessions on a Dance Floor 2. Para já, a Bad Bunny junta-se a ti com Where She Goes, logo a seguir Pedro Sampaio, Dua Lipa e muito, muito mais à tua espera mesmo. Só se quiseres, boa viagem.

Chama-se Dai Dai, Shakira e Burna Boy a tocar na Cidade FM. Boa viagem, um ótimo fim de semana. Esta é uma das que está nomeada para os MTV Video Music Awards 2026 como melhor música latina e também melhor colaboração. Vamos ver se levam a melhor Shakira e Burna Boy. O meu nome é Elinor Carvalho, até às 8 da noite por aqui. Para já deixar-te com You Belly Topic em I Adore You.

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bom fim de semana e obrigada por estares e desse lado. O meu nome é Elinor Carvalho, até às 8 da noite a fazer-te companhia e para já deixar-te com 15 minutos de música. A seguida arranca Chico da Tina, é Sou Grande no Amor. Música homónima que dará nome ao próximo álbum, que sai ainda este ano e do qual já conhecemos esta, que agora ouves Vícios, Pressinhas, Sou Arqueólogo e Pega ou Larga, já disponíveis em todas as plataformas.

0: O Alex Thorne com Ordinary a tocar na Cidade FM. Bom fim de semana e obrigada por estares aí desse lado. Ele que lança já dia 28 de agosto, próxima sexta-feira. Wild Child será o seu segundo álbum de estúdio e é esperarmos menos de uma semaninha que está cá fora. O meu nome é Elinor Carvalho, até às 8 a fazer-te companhia. Já a seguir tens Richie Campbell com Plutónio em Cela Vie, também Matuê e Rich the Kid. Juntam-se, ouves Conexões de Máfia. Até lá.
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televisão. E acaba aceitando o homem que tem televisão. Acaba assistindo a visão na televisão. Isso, né?

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1: Boa viagem, obrigada por estares e desse lado. O meu nome é Elinor Carvalho, até às 8 da noite por aqui. Está difícil de ter um vencedor no Show Me the Money. Não está nada fácil esta travessia. Ontem tínhamos Catarina Silva à espera para entregar 40 mil euros. 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Eu passo a semana toda a dizer isto. 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E quanto a dúvidas, vai ao nosso site em cidade.fm. É lá que podes consultar na íntegra o regulamento. Eu desejo-te uma ótima viagem. Já a seguir ao som do Bad Bunny, quando deve tirar mais fotos, também Rosalía e Ozuna. Mas para já os próximos quilómetros são mesmo com o Ivandro, ele que se traz moça. Uma que podes ouvir também na nossa web radio Cidade Hip Hop, com os melhores sons do Hip Hop Tuga e do Hip Hop Internacional.

Chico da Tina com Vícios a tocar na Cidade FM e entrar aqui nesta hora das 6. Bom fim de semana, obrigada por estares e desse lado. O meu nome é Elinor Carvalho, até às 8 podes contar comigo e com muita música também. Já daqui a pouco juntam-se Neil e MC Paiva, mas antes disso o Belé não tiene sentido a passar também na Cidade Latina Web Radio, que encontras no nosso site em cidade.fm, com uma playlist composta apenas por música latina.

DJ Gu, Relíquia do 2T na Cidade FM. Bom fim de semana e obrigada por estares aí desse lado. O meu nome é Leonor Carvalho, até às 8 da noite a fazer-te companhia e para já com 15 minutos de música seguida para te dar. Espera-te, Olivia Rodrigo, esta é Stupid Song, que faz parte do seu último álbum You Seem Pretty Sad for a Girl So In Love. Para além desta, ouves também Drop Dead, do mesmo álbum, aqui na nossa playlist. Eu volto já.

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1: Bom fim de semana ao som da Cidade FM e obrigada por escolheres a Rádio Jovem número 1 do país. Até às 8 da noite, conta comigo, Leonor Carvalho. E eu não sei se já te calhou na rifa este cenário, dois casamentos no mesmo dia. E depois é qual ir? Qual a importância que cada pessoa tem para mim? Como é que se resolve este 31? É por isso que eu existo na tua vida? Será que... Bem, a minha ousadia. Se calhar eu não existo na tua vida, mas se calhar é por isso. Se não acreditas em acasos, se calhar é por isso que tens a Cidade FM ligada neste momento. E é por isso que eu te estou a falar nisto, porque tu tens este problema para resolver e não sabes como. É esperares um bocadinho e já a seguir debruçamos-nos sobre esta problemática. David Ames com Rain Dance, também Julinho KPSD, chama-se Conclusão, e já a seguir, como resolver dois casamentos no mesmo dia.
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1: Boa viagem, um ótimo fim de semana ao som da Cidade FM. Obrigada por estares aí desse lado. O meu nome é Adinor Carvalho, até às 8 a fazer-te companhia. E como disse há pouco, falamos da problemática chamada ter dois casamentos num único dia. Isto nunca me aconteceu, mas aconteceu uma amiga minha. Aliás, esta semana tive um jantar com essa amiga e com mais uma outra. E estávamos a falar precisamente disto. Primeiro, eu acho que não acontece tu descobrires que vais ter dois casamentos no mesmo dia com pouca antecedência. Normalmente organiza-se um casamento um ano e tal anos, às vezes dois anos antes, é preciso marcar a quinta, que eu sei que é aquela coisa mais com mais antecedência. Isto assumindo que é um casamento normal, não é daquelas coisas íntimas de 20 pessoas, vamos assumir que é uma festa normal, isto acontece. Eu acho que a solução, pasma-te, é relativamente simples, é analisar com quem é que tu te dás mais e, sinceramente, escolher entre um e outro e ir ao da pessoa com quem tu te dás mais. E eu vou explicar porque que acho isto uma muito melhor solução do que ires um bocado aos dois. É porque há pessoas que se casassem, eu sabia que eu não ia querer estar 50% do tempo no casamento delas, eu ia querer estar 100% do tempo. E eu quero acreditar também que, se for suficientemente importante para um certo noivo ou para uma certa noiva, que eles também são capazes de mudar a data, acho eu. É preciso ter muito azar para ter dois amigos cuja data especial, por exemplo, é a mesma e então querem casar-se nessa data especial, não é? Eu acho mesmo que neste caso é escolher um casamento para ir. Até porque às vezes há um problema chamado distância. Há quem case no Alentejo e seja de Lisboa, há quem case no Porto e seja de longe. Portanto, ter dois casamentos no mesmo dia também não significa que eles estejam relativamente perto um do outro. Eu acho que nesse caso é mesmo sobre abdicar. Eu sei que pode ser estranha esta solução, se calhar nunca tinhas pensado nisto, mas é mesmo escolher com quem é que te dás mais e ir ao da pessoa mais próxima. É tão simples quanto isso. E pensa, olha, isto é sempre ver o copo meio cheio, até poupas, é menos dinheiro que tens de despender. Beyoncé para já com a Texas Hold'em.

É o som do Bad Bunny com Deve Tirar Mais Fotos, que arrancamos para a última hora de emissão. Boa viagem, obrigada por estares e desse lado. Temos também de falar desta digressão. Deve Tirar Mais Fotos Tour tornou-se a tour mais lucrativa de sempre de um artista latino masculino. Foram mais de 400 milhões de euros de receita. É muita, muita paca. O meu nome é Elinor Carvalho, até às 8 por aqui. Já a seguir tens Fango Brasileiro, boa montagem, câmara lenta. Antes disso chega o Vague, talvez você precise de mim. Eu volto já a seguir.

Chico da Tina com o Lucas Maia. Última dança a tocar na Cidade FM. Boa viagem, obrigada por escolheres a Rádio Jovem número 1 do país. Até às 8 da noite conta comigo, Leonor Carvalho. E para já conta também com 15 minutos de música seguida. O álbum é The Art of Loving, a artista Olivia Dean. Chama-se So Easy to Fall in Love. 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
1: Bom fim de semana ao som da Cidade FM e obrigada por estares e desse lado. O meu nome é Elinor Carvalho, até às 8 da noite a fazer-te companhia e a relembrar-te do concurso que te dá as melhores oportunidades em rádio. Ontem no Show Me the Money, a Catarina Silva, bem que estava com as melhores das intenções, houve número selecionado a atender, mas não se ouviu o Show Me the Money. 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Muito boa sorte, já daqui a pouco a música segue. Conta com o Maninho, nem pode tentar, é só se quiseres.
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1: Bom fim de semana ao som da Cidade FM. Espero que esse sábado esteja a correr muitíssimo bem. Boas férias também, se for caso disso. O meu nome é Elinor Carvalho. Até às 8 vou fazer-te companhia ainda com muita música para te dar. Mas é mesmo agora que me despeço. Quero por isso agradecer ter estado aí desse lado. Espero ter ajudado e resolvido o problema de ter dois casamentos no mesmo dia. Ajudei quem possa estar a passar por isso. Ou espero ter ajudado quem possa estar a passar por isso. Os nomeados para os MTV Video Music Awards saíram esta semana e falámos também disso hoje. Novidades do mundo da música, álbuns que estão quase aí. Não te esqueças, Wild Child de Alex Horn, a sair dia 28 de agosto, na sexta-feira, será o seu segundo álbum de estúdio. Amanhã estou de volta das 4 às 8 neste mesmo horário. Tem uma ótima viagem até lá e muito bom fim de semana. Já daqui a pouco o Plutónico Interstellar, também Ariana Grande em We Can Be Friends, Vizinhos, Ed Sheeran e muito, muito mais à tua espera. É só se quiseres.
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Acaba assistindo a visão na televisão.

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